0: 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Yo acho que vai dar namoro. 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

Tamo junto, galera. Compartilha nós, curte aqui, ó. Dá um joinha. Quem der joinha pra baixo não vai pro céu, não, viu? Beijo pra vocês.

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Ora, bom dia, bom dia, bom dia. Bem-vindo à RFA. Estou acompanhando a doutora Anitta por umas horinhas, não muitas, mas umas horinhas para aqui vos fazer companhia. Bora lá, pessoal. Um beijinho ali ao Tó Saraiva. Outro, Aleni. Vidal, bom dia. E Sintra, bom dia.

0: Obrigado.
1: Ah, pois é, pois é. Bruninho, agora o meu segredo é este pedrinho ali para Helene, que me grande. Beijo aqui, uma boa quinta-feira, lhe desejo. Já de seguida, a minha próxima, não, a primeira dedicatória. Epá, já alguém aqui na rádio me disse assim: de tanto vocês se jogarem, qualquer dia vocês ficam negros. E para a tua dedicatória, escolhi na cabana. Bora lá.

0: Desta vez foi o Pancadinhas a estrear-se aqui nos pedidos e, como não podia deixar de ser, a Liubete Mendonça não se fica atrás, pois não.
1: Bom dia, Anitta. Tenho uma feliz e abençoada quinta-feira com votos de boa emissão. É assim, Anitta, quando for possível, mete uma musicazinha para nós dois. Tá bom? Um grande beijinho para ti. Continuação de uma boa emissão. Bico aberto! Um grande abraço, bico aberto. Joga até desse lado, que aqui deste lado está a chuva. Pacadinhas, guarda letinhas, está a chuva aqui deste lado. Um bom trabalho, pacadinhas. Bico aberto, um bom trabalho. Um grande abraço. E muito obrigado, Anitta. Continuação de uma boa missão. Um grande beijinho para ti. Fui na escuta. Beijinhos.
0: Beijoquinhas, um bom trabalho. Não te molhes muito porque está a chover. E eu sei bem disso, minha Nossa Senhora, deusa do amor, uma beijoca. E bem-vinda à RPO, estás na companhia da doutora Anitta. E uma boa quinta-feira te desejo. Para ti, Beto Mendonça. Aliás, para nós os dois, os que querem ser de Bruna. Bora lá.

Também queria dar uma grande beijoca à nossa locutora Star, que ela está na escolinha. Ah, pois é, está na escola. Olha, boa escola, hein? Bom trabalho. E vais ficar na companhia de dança do Comole. Bora lá. Star, abana aí o esqueleto. Será que podes o fazer? E assim permite. 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

Ah, pois é, não percas o controle, está bem, está, toma cuidado com esse cumo. Pois é, pois é, pois é. E já de seguida, ali para a deusa do amor, uma grande beijoca aqui da parte da Anitta. Vai ficar na companhia, o beijo que a noite esconde. Bora lá.

E a música que se segue, minhas margaridas, vai direitinho é para a minha flor sem espinhos, a nossa locutora Margarida, com uma grande beijoquinha aqui da Anitta.

0: Ah, pois é, esta de Bélito Campos, minhas margaridas, pois direitinho ali para a minha flor sem espinhos, a nossa locutora Margarida, que ela deve estar neste momento atarefada no seu trabalho, pois é. Olha, Beto Mendonça, aperta com ela, mas devagar, está bem? Com jeitinho.
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1: Ah, pois é, Beth, meu Deus, de tanto apertares com ela, que ela qualquer dia some, fica magrinha. E já, de seguida, a minha próxima dedicatória. Vidros, bom dia, boa quinta-feira.
2: Bom dia, alegria, bom dia, Anitta Silveira, tudo bem consigo, a família aí, já o namorado já foi para Londres. Gostaria de fazer aí a música para a gente todos, quem está na escuta da Rádio Portugal. Vai para o Boete, para o Pancadinhas, vai para Sei e para todos os ouvintes que estão na escuta de Portugal, Rádio Portugal, cantando para aí. Vai para todos que estiverem na escuta do Duarte Araújo, ok? Pode ser aí, bota fogo na panela, joga-se, eu vou ter que sair de uma casa para outra. Eu vou começar a andar daqui para lá.
1: Ah,
2: Joga-se.
1: pois tu andas de lá para aqui, eu ando daqui para ali. É mesmo assim. Eu escolhi Botafogo no terreiro. Não tenho ainda Botafogo na panela, mas certamente irei adquiri-la. Vai lá, bico aberto, uma grande beijoca e um bom trabalho.

0: E vamos lá, já de seguida, a mais uma dedicatória.
1: Obrigado, Anitta, pela linda música, pá, por estar com ela. Acho que apertei já arrebentei aqui os fones. Não sei se vai aguentar até tarde, aqui na Lifa. Vou pôr aqui um pedaço de fita aqui nos fones, que eu penso que aguentar até tarde. Estes fones, depois de comprar isto nos chineses, não vale nada. Ora bem, assim quando for possível, mas uma cozinha para partilhar, para todos nós estamos aqui na tua companhia. Mic aberto, joga-te, mic aberto. Bom trabalho desse lado. Cadenhas, Rica Iglesia, um bom trabalho desse lado, joga-te. Guarda-lhe guarda tenhas, vai encher de água. Obrigado, Anitta. Um grande beijinho para ti e continuação de boa missão. Até mais tarde. Beijinhos.
0: Ah, pois é, beijocas, beijocas. 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

Também queria dar os bons dias ao nosso ouvinte, o Joel, uma grande beijoca, uma boa quinta-feira lhe desejo. E já de seguida, também queria dar um grande beijinho à nossa Maria Brito, que ela veio ali e diz-me assim: Bom dia, Anitta, boa emissão. Quando se um tema para si e para todos na sua escuta. Continuação de uma abençoada quinta-feira, muito obrigada. Obrigada, eu, Maria Brito, uma grande beijoca para si e também lhe desejo uma boa quinta-feira e um bom trabalho, se for o caso. Do Luz Maria, de Cláudia Nayara. Bora lá.

Rita Medalha, olha, os bons dias ao Príncipe, ao Sultão da RTO, uma grande beijoquinha, e também à nossa doutora Gorete, um bom dia, bom dia. E já de seguida vão ficar em companhia de Bombalcas, tum, tum, tum, bora lá, abrir a porta.

já disse que irão ficar na companhia da Doutora Moretti e com esta música que se segue, eu me despeço agradecendo a vossa companhia neste bocadinho, sensivelmente 1 hora de emissão. A ti, Moretti, desejo uma boa emissão e um até um dia, se Deus quiser.

Grandíssimo som, que é a minha música de entrada. Obrigada, a Locutora Anitta. Vou dedicar este som à Locutora Anitta para agradecer esta uma hora e qualquer coisa aqui esteve na vossa companhia para ti. Como é que ela se chama? David de Melo. Ele vem para ti com um beijinho.

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Anita também agradecer esta uma hora e tal de estar aqui na vossa companhia. O próximo som vai para todo o auditório da Rádio Portugal Online. Com grande beijinho. Quero cumprimentar todos aqui nessa linha de chat. Vai um beijinho ali para o Joel, para a Carolina, outro beijinho. Para a Dana, um beijinho para o Príncipe, um beijinho para a Lena, um beijinho para a nossa moderadora Isanete, um beijinho vai para o Tuguinha, um beijinho para a Anitta e também para o Betty, outro beijinho ali vai para o nosso amigo e locutor e ministrador Tó Saraiva. E então vamos ouvir o próximo som, Chiquita. Boas férias, mas não é o que está aqui escrito já, esta música está mudada, mas é a Chiquita que vai cantar. Mas antes eu também quero cumprimentar quem está do lado lá, na nossa escuta, todos aqueles que nos escutam a Rádio Portugal Online, um grande beijinho para a minha terra natal, para a Ilha da Madeira, um beijinho para a Ilha do Porto Santo, um grande beijinho, e também para as nove ilhas dos Açores, um beijinho muito grande para todo o continente e arredores que também ouvem a Rádio Portugal Online. Tenho aqui duas vizinhas, a Lucilene e a Ana, que também estão na escuta. Um grande beijinho para elas e também para a Ilha da Gama, também para a Ilha da Madeira, para a Teresa Vasconcelos, para o Helder, também para o Marco, também está ali na minha escuta. Um grande beijinho para todos aqueles que se encontram a escutar a Rádio Portugal Online. Um grande beijinho para todas aquelas pessoas que estão doentes, rápidas melhoras e muita fé. E para aqueles que estão de férias ainda, gozem bem ao máximo, boas férias. E também, claro, também para aqueles que estão a trabalhar, um beijinho. E então ficam com este lindíssimo som, com a Chiquita.

Estamos acabado de ouvir este lindíssimo som que dediquei para todo o auditório da Rádio Portugal Online. Também quero cumprimentar quem acabou de entrar, foi a nossa amiga ouvinte, Lena. Lena, sejas bem-vinda, um beijinho. Vamos ouvir David Mel, Ligação de Amor. Vamos ouvir e então este som dedico para todo o auditório da Rádio Portugal Online.

0: Estamos a acabar de ouvir este lindíssimo som que lhe quer para todos aqui nessa linha chat e também na escuta. E vamos ouvir uma mensagem do Duarte Portelo, Duarte por nome de Pancadinhas. E vamos ouvir o que ele tem para nos dizer.
1: Bom dia, Maria Garotinha. Fala aqui o capitão Pancadinha, Duarte Portelo. Uma feliz quinta-feira para si e a família desse lado. Uma boa missão, que a Anitta acabou agora. E agradecer aos doutores e às doutoras que estiveram a fazer missão ontem. Então, tem uma para a malta da Tafonoia e o Pau Baeta. E uma música de aniversário que tem um amigo que faz anos hoje. Obrigada, boa missão desse lado. Fala aqui o Pancadinha, Duarte Portelo. Obrigada, boa missão desse lado. O meu amigo João está a aniversário hoje.
0: Obrigado, Pancadinhas. Obrigado, Duarte Portelo. Obrigado pela tua mensagem e também agradecer à Anitta e também para agradecer a todos e então para aqueles que também fazem antes. Então, eu escolhi este som para ao meu gosto e espero que gostes e também à Anitta e para quem está na companhia. E o Beto, também para quem faz anos, Guerra dos Sexos, Forever.
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0: Também quero cumprimentar quem acabou de entrar nessa linha de chat, os nossos moderadores. Irene e Álvaro, um beijinho para vocês dois e uma ótima quinta-feira. Uma ótima quinta-feira para todos aqui nessa linha de chat e também na escuta, que estão ali ligadinhos à Rádio Portugal Online. O meu muito obrigado e bem-ajam a todos e com muita saúde, haja saúde. Então vamos ouvir a música que vem da parte do Duarte Portelo, do Pancadinhas.

estamos a acabar de ouvir os Forever, com a Guerra dos Sexos, e vem da parte do nosso amigo Duarte Portelo, que chama-se Pacadinhas, que cria um som para todos, para todo o auditório da Rádio Portugal Online. E então eu vou dedicar este próximo som, Cha Cha Cha Maria. Não sei se tens alguma Maria. E então este som vai para ti. E também obrigado por estares aí na companhia da Rádio Portugal Online.

Estamos acabado de ouvir a Maria Tchá Tchá Tchá, que dediquei ali para o Pancadinhas para agradecer a sua linda mensagem de carinho para todos nós, para toda a auditória da Rádio Portugal, para todos que escutam. E então já está a rodar, ou seja, Rossi, vamos então, és perigosa, vai para todo o auditório da Rádio Portugal Online. Mr. Masso.

estamos a ouvir o Toy, apenas um adeus, e vai para todo o auditório da rádio, por todo o auditório da rádio Portugal.

Estamos acabados de ouvir o Toy, é apenas um adeus. Eu não conhecia esta música do Toy. Eu conheço mais a do Congelador e outras, mas esta não conhecia. E vamos ouvir Maria Lisboa. Tenho fé em Deus. Tenho fé em Deus e vai para todo o auditório da Rádio Portugal Online. Então vamos ouvir esta lindíssima voz e vai para todos com um ótimo dia de quinta-feira. Já vamos a meio da semana e está chuvinha, chuva, chuva e trovoada. Agora que é só elas. Agora que está frio, por isso estou a ficar fanhosa. Fanhosa, estou a ficar fanhosa. Maria Lisboa, tenho fé em Deus. Eu também tenho. E vai para todo o auditório da Rádio Portugal Online. Eu acho que ainda não tinha comprado. É comprado. Ai, Nossa Senhora. Não tinha cumprimentado o Matrix. O Matrix, bom dia. Espero que esteja tudo bem. E a tua esposa. E também um beijinho vai ali para a Lucy, que também acho que não tinha cumprimentado. Na escuta, o Paulinhas, que também está aqui na nossa escuta. Bem-vindo, um beijinho também para ti. E então vamos ouvir Maria Lisboa, tenho fé em Deus. E vai para todos, sem exceção, para locutores, moderadores e ouvintes da RPO. Também quero mandar um beijinho para a Fofinha, também para a Erika e para o Gabriel. Um beijinho para vocês. E então vamos ouvir Maria Lisboa, tenho fé.

Acabamos de ouvir Maria Lisboa e já está a rodar Marante, amada minha, vai para todo o auditório da Rádio Portugal Online. Um grande beijinho para todos os imigrantes espalhados por esse mundo fora. Ainda há muitos imigrantes aqui em Portugal, nas suas férias, nas suas merecidas férias. Um bem-ajam a todos. E vamos continuar, eu vou dedicar este som, vou dedicar para todos aqui na salinha de chat. Também quero cumprimentar a Cristal. Cristal, sejas bem-vinda, um beijinho para ti e também para a tua Carol, um beijinho. E então vamos ouvir Amarante, amada minha.

estamos acabando de ouvir Amarante, amada minha, foi para todo o auditório da Rádio Portugal Online. Vai o próximo, sou Ana Rita, Borracho e eu. E vamos então ouvir o Borracho, quem é? Sou eu. Vamos ouvir esta lindíssima voz com a Ana Rita.

0: Acabamos de ouvir este lindíssimo som, Ana Rita, o borracho é eu, e vamos ouvir o próximo som, e vai para todo o auditório da Rádio Portugal Online, para desejar uma ótima quinta-feira, uma ótima e continuação de boa semana, que vos desejo a todos aqueles que se encontram aqui na salinha de chat e outros na... Noutras plataformas, estão ali ligadinhos à Rádio Portugal Online. E vamos ouvir aqui as spots da Rádio Portugal Online. E depois vamos ouvir quem? O Lucas e Mateus. Bora lá!
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esse mundo fora. E então vai este som para vocês aí na escuta. Um dia que eu te fostes para vocês, com um grande beijinho, um bem-ajam e viva os imigrantes!

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0: Estamos acabados de ouvir os spots da Rádio Portugal Online e tem aqui uma mensagem do Príncipe. O Príncipe vem até mim e pede um som para mim e para dedicar para os ouvintes, para todos, e também desejar uma boa quinta-feira. Então aqui vai, Príncipe, a música que pedistes.
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Estamos a acabar de ouvir isto. Ele disse-me só que veio da parte do Príncipe para mim e para todo o auditório da Rádio Portugal Online. Meu muito obrigado. E então vou-te oferecer este som com o Carlos Alexandre. Alô, estou chamando para ti com um beijinho.

Tínhamos acabado de ouvir este lindíssimo som que eu dediquei ali ao Príncipe para agradecer a sua mensagem de carinho e de amizade para todos os ouvintes, também para ouvir e também para mim e para quem acompanha. O próximo som, sim, este sim, vou dedicar para todos os imigrantes espalhados por esse mundo de fora. E desejar uma ótima quinta-feira, continuação de boa semana e também desejar-lhe a todos aqueles que já estão a pensar e já têm que ir trabalhar o mês de agosto já está a ir. Mas há muita gente que ainda faz férias, mas a maioria já começam todos a trabalhar. E então vou dedicar especialmente para os imigrantes, como eu também já fui 37 anos de imigrante, e sei o que é a vida do imigrante. E então, para todos os imigrantes espalhados por esse mundo fora, e então aqui vai o Miro Freitas, imigrante.

Estamos a acabar de ouvir este lindíssimo som migrante, o imigrante, o Miro Freitas, que dediquei este som especialmente para todos os imigrantes espalhados por esse mundo fora. Um bem-ajam a todos, seja continente, seja madeirense, seja açoriano, a todos bom trabalho e um bem-ajam a todos e também sejam felizes. Também quero cumprimentar quem acabou de entrar aqui na salinha de chat. Depois quero o Papi Smir, seja bem-vindo e também ao DJ Guidinho, também seja bem-vindo e ali também o Dragão, o Senhor Dragão, seja também bem-vindo. Um beijinho também para si. E vamos continuar. A minha missão está quase a chegar ao fim, que depois, a partir das 12 horas, cá estará aqui o nosso amigo locutor virtual, que acho que é o virtual, a partir das 12 horas, horas local de Portugal. E vão ficar com vinho verde. Vamos lá, vamos brindar com todos, e este som vou dedicar para todo o auditório da Rádio Portugal Online.

0: de Jesus da Cruz. Um grande beijinho.
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0: Para a Luz, um beijinho. Para a Teresa Vasconcelos, um beijinho. E também para a Hilda Gama, um beijinho.

vamos com o vinho verde e agora, por que não, uma cabana junto à praia. Vai para todo o auditório da Rádio Portugal Online.

chat. O nosso amigo ouvinte, puto Riguila, espero que esteja tudo bem consigo. Um beijinho. Aproveitar a praia, ainda faz calor.

Minha missão está quase a chegar ao fim. Já são 11 horas e 49 minutos. E depois, a partir das 12 horas, horas local de Portugal, vai entrar o locutor virtual. E então, o próximo som será para o locutor virtual. E desejo-lhe uma boa emissão. Espero que gostes. Carlos Paião, Pó de Arroz.

locutor virtual para lhe desejar-lhe uma boa emissão, que a partir das 12 horas cá estará aqui na vossa companhia também, com boa música, um bom divertimento. E quero agradecer a todos aqueles que estão do lado de fora, o meu muito obrigado e bem-ajam a todos, um grande beijinho nos vossos corações, um beijinho para a Ilha da Madeira, para a minha terra natal, para a Ilha do Porto Santo, um beijinho também para os Açores, para as nove ilhas dos Açores, um grande abraço, um beijinho, um bem-aja também a todos. E aqui pelo continente onde eu vivo, no Minho, aqui no Norte, também um beijinho e uma continuação, e também para todos os imigrantes espalhados por esse mundo fora, também um obrigado, e também e desejar a todos muitas felicidades e um bom trabalho, que agora muitos regressam ao seu trabalho, às férias, e têm que já pensar nas outras férias para o Natal. A maioria é mês de agosto e Natal. Sim, é. E assim, bem-ajam a todos com muita saúde, paz, alegria. E então me despeço com o Paco Bandeira, de Amar Nunca Me Deixes. Mas eu vou deixar um beijinho muito especial para todos aqui na salinha de chat e também, claro, na escuta. Vai um beijinho para o Joel, um beijinho para a Carolina, um beijinho para a Dana, um beijinho para o Príncipe, um beijinho ali vai para a Cristal e outro beijinho vai para a Carola, sua filhota. Um beijinho para o puto Riguila, outro beijinho vai para o Dragão, outro beijinho vai ali para o Chico Lux, um beijinho vai para a Helena, um beijinho vai para os nossos moderadores Irene e Álvaro, um beijinho também para a nossa moderadora Isaneto, um beijinho para o Tuguinha Boy, que ele também merece um beijinho. Um beijinho vai ali para o Virtual, um beijinho para o Tosseraiva, um beijinho para a Lu, também se estiver na escuta. Um beijinho para o Marco, que está ali também. Um beijinho para todos. E então voltarei na próxima semana, se Deus quiser, na vossa companhia. Ficam com este som e também ficam com o locutor virtual, também traz boa música e também boa alegria e boa disposição. Paco Bandeira, de Amar Nunca Me Deixes. Haja saúde a todos. Fui!

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Olá, olá, olá, olá, olá, queridos e dos portugueses espalhados pelo mundo fora, muito bom dia, boa tarde, boa noite, conforme hora e local que vós se encontrarem. Preparados então para mais um programa Frequência Máxima que virá já já por aí. Ah, pois é, pois é, porque era um aperitivo para o almoço. Onde é que está? Onde é que está o cafezinho? Onde é que está o mata-bicho? E então vamos lá direitinhos para mais um Frequência Máxima com muito boa música online para todos vocês. Participa, a decisão é vossa, eu não morro toda vez as vindas, abraços aos amigos, pode vir aqui no meu privado, nessa linha oficial, o Embrado Portugal Online, deixar a vossa sugestão musical indicatória, Face e Ardores da mesma forma, deixar a vossa mensagem de voz, entrar comigo em direto, basta dizerem no mensagem, gostava de participar da transmissão virtual, automaticamente chamarei vocês para trás e meterei vocês em direto comigo. Vamos então ao primeiro tema, como manda a praxe, vai sempre para o locutor ou locutora que acabou de sair de serviço, vai direto então para a minha querida doce colega, a doutora Agora digamos ali de São Luís Madreira, para ela com beijinhos de Didi Barcelos, Estado do Galo, como se da tarde. E parabéns pela sua espetacular emissão. Vem então por aí. Madonna, Open Your Heart. Toma lá, segura que é teu com beijinhos e parabéns pela tua emissão.

E deixamos então para trás o primeiro tema, que foi definido para a minha querida colega doutora Grande Gama, além de Sobres Madrense, que se viu a fim de emissão com um beijinho sininho do seu coração. E parabéns pela sua espetacular emissão. Deixamos então Madonna, Open Your Heart. Vamos já para o próximo tema, e o próximo tema é este. Vai já definido para todos vocês e por casa. Um beijinho às meninas, abraço aos meninos. Todos vocês que escutam pelos players, iPhones, tablets, telemóveis, Facebook, Tony, Android.com, Subtivo Móveis, Boa, Portugal Online. Todos aqueles que manifestaram via Face e arredores, também pelo mundo fora, com beijinhos às meninas, abraços aos meninos. Vamos então ao próximo tema, vamos todos vós, também aqui essa linha oficial, o Abraço Portugal Online. O abraço para o Dr. Saipa, o doutor do administrador aqui do Abraço Portugal Online. Beijinho para a Goretti, o abraço ao Marco, o abraço para o Tinho, para o Tinho, o chefe das armas, com também as canelas. Beijinho para a Isa Neto, coisa boa. O abraço ao Álvaro, um beijinho para a sua esposa Irene, um abraço para o Chico Lux, um abraço para o Dragão, um abraço ao Prince, um beijinho à Dana, um abraço ao Joel e um beijinho para a Caruí, que já foi. Vamos então ao tema que vai para todos vós, com beijinhos lindas, abraços aos meninos, tomem lá a Rádio Portugal Online, o melhor em música, Feel Nogality, tomem lá, segurem a voz.

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deixamos então para trás a Rádio Portugal Online, o melhor em música, é Phil Noglity. Fantinho para todos vós e por casa, como vejo as meninas, abraço aos meninos. E uma boa tarde para vocês. Bom almoço, quem estiver a almoçar. Um bom trabalho para quem já for trabalhar. E vamos então para o tema de abertura de mais uma Frequência Máxima, Disco Universo, Party Vibes, Junkbox on Fire, Top Hits. Vem então para aí o próximo tema.

deixamos então para trás Cowboy Techno Rave Western Harmonic, que foi dirigido por todos vós, tema de abertura para mais uma Frequência Máxima. Vamos então para o próximo tema. E o próximo tema é este, vai já dirigido para o meu colega, doutor, dono, administrador, que deu a verdade de Portugal Online, Tó Sraiva, com um forte abraço para ele, vamos ver o estado esta tarde, e até Suíça, também um beijinho para a família. Vamos então para o próximo tema, e o próximo tema que vai para ti é Cowboy Salon Turned into a Techno Rave Western Harmonic. Toma lá, segura que é teu.

0: deixando-te então por trás, a Cowboy Salon Turned Into a Techno Rave Western Harmonic 2, que foi direitinho para o meu colega lutador administrador aqui do Abraço de Portugal Online, Tossaraiva, com um forte abraço para ele, bom estado, um beijinho para a Melga. Vamos então para o próximo tema, e o próximo tema será a primeira dedicatória. As dedicatórias estão abertas para todos vocês, participem se quiserem, se não é vossa, no bolso de beijos às meninas, abraço aos meninos. Vamos então já ao primeiro tema, que chega a mim da parte de quem? Da parte do nosso estimado amigo ouvinte, Beto Mendonça. Alô, alô, Beto, muito boa tarde, bom trabalho, cuidado aí com as notinhas, que agora já se começa a ficar fresquinho. Muito boa tarde.
1: Olá, olá, boa tarde aqui nossa amiga lutora virtual. Portugal, tenha uma feliz e abençoada tarde, quinta-feira, com votos de boa missão. Assim quando for possível, um temazinho, não sei hoje, para dedicar um amor à Anitta, um grande beijinho para ela, um grande abraço para si, e também partilhar para todos nós que estamos aqui na sua companhia. Aqui o operativo já vai em caminho, você servido aí com a pedrinha de gelo, ao que é um solo aqui deste lado. Ringa Iglesia, guarda as latinhas, está mais cheia de água. Muito obrigado, virtual. Continuação de uma boa missão. Grande abraço, fui na escuta. Obrigado.
0: Obrigado, meu Beto, pela tua participação. Vamos já ao teu tema. Cantigas para todos nós, com beijos às minas, abraços aos lindos, beijos também para a tua amada. Vem então por aí. Tadis, Chevy, toma lá, segura que é teu. Vamos até a década de 50, toma lá.

Ah, pois é, pois é. A música vai ter começado novo. Que eu peço desculpa aqui ao Beto Mendonça. Clique aqui numa tecla errada, saltou a música. Mas ela já está na pista. Toma lá, segura que é teu. Daddy Chevy é o tema. Dicas para todos nós. Meu muito obrigado. E fortes abraços aqui da minha parte. Beijinhos das meninas. Abraços, meninos. Toma lá, segura que é teu.

deixamos então para trás mais um belíssimo tema. Foi o tema que veio da parte do nosso estimado amigo ouvinte Beto Mendonça, que ficou para as meninas com beijinhos, para os meninos com abraços, mas isto também para a sua amada. Deixamos então o tema que fomos à década de 50 com Daddy's Chevy. Vamos até o ano 1955 agora com o tema que é a retribuição para ti, Beto Mendonça, com um forte abraço e obrigado pela tua participação. Beijinhos às meninas, abraços meninos. Beijinhos também da tua amada. Vem então por aí, Devil on Hell. Toma lá, segura que é teu. E uma boa tarde para ti e um bom trabalho. Cuidado com as latas. 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

não tive Hells, Devil on Hells, que foi retribuição para o Beto Mendonça. Com um forte abraço para ele, bom resultado, bom trabalho. Vamos já para o próximo tema. E o próximo tema que virá já por aí vai então para a primeira menina. Vai dedinho para quem? Para quem? Vai dedinho para a Dana. Dana, vai para ti. O próximo tema. E o próximo tema é mais um tema da década dos anos 50, 60. Vem então por aí Jerry Lee Lewis, ZZ Top, Dear Jones, Viv e Sharp. Dermas Man, Cripsy Rose. Toma lá, segura que é teu com beijinhos. Espero que gostes.

0: E deixamos então para trás Chart desta semana, que foi direitinho para Dana, com um beijinho de sininho para ela, uma boa tarde. Vamos já já ao próximo tema, e o próximo tema que vem por aí, este vai já já direitinho para todos nós, da parte de quem, deixa-me ver, da parte do nosso estimado amigo ouvinte, Capitão Pancadinhas. E ele está aqui já já preparadinho para entrar. Alô, alô, Capitão Pancadinhas, muito boa tarde, bom trabalho para ti, mas cuidado, cuidado com as latas d'água. Boa tarde.
1: Olá, boa tarde, Paulo Pedro, fala aqui o Capitão Pancadinhas, o homem da telefonia, mais conhecido que o Rico Inglês, como diz o Beto. Uma feliz quinta-feira para si e a família deste lado, uma boa missão, que esta manhã teve a Anitta, depois acabou a gordinha, e agradecer a brigada para a missão de ontem, e lutores e lutoras. Então, tema para a malta telefonia, para o Beto, joga-te para tocar a linha d'água, aqui já parou de chover. E uma música de parabéns para um amigo João que está de aniversário hoje, e para aquelas pessoas que estão todas de aniversário. Um grande abraço, vamos já este lado, fala aqui o capitão da telefonia, o modelo tenho. Obrigado para Michel.
0: Muito obrigado pela tua participação, vamos já já ao teu tema, que dedicas para todos nós, com beijos às meninas, abraço aos meninos, abraço também para o Beto, e para o teu amigo estado de aniversário e todos os aniversariantes, vem então por aí, Drop That Nickel. Também na segunda que é boa, segunda parte do Capitão Pancadinhas.

deixamos então para trás mais um belíssimo tema que veio da parte do nosso capitão, do nosso estimado amigo ouvinte, Capitão Pacatinhas. Digam para todos nós, com beijinhos, meninas, abraço aos meninos, abraço também para o Beto, para os seus amigos que estão de aniversário hoje e todos os aniversariantes. Drop Touch Nickel. Vamos já para a retribuição para ti. Meu nome é nome nós todos, com beijinhos, meninas, abraço aos meninos. Toma lá, segura que é teu, double trouble, toma, segura, tudo teu.

deixamos então para trás Double Trouble, que foi direitinho para o nosso estimado amigo ouvinte, Capitão Pacadinhas, Henrique Iglesias, com um forte abraço para ti. E muito obrigado pela tua participação, Capitão Pacadinhas. Beijos às meninas, abraços meninos, abraços meus também. Vamos então para o próximo tema, e o próximo tema que virá já por aí, vai para mais uma linda menina. Ela encontra-se a almoçar, está no almoço a nossa Isa Neto. Ela que está aqui connosco na escuta. Então vai para ela com beijinhos, coisa boa. Toma lá, segura que é teu. Homenagem a Dolly Parton. Dolly Parton, assim que é. Vai então por aí. Working 9 to 5. Toma lá, segura que é teu com beijinhos. E esta é uma das cantoras que já pertence ao outro mundo, já está nas estrelinhas. Vamos lá ao tema. Toma lá, segura que é vosso. 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

0: E deixamos então para trás Dolly Parton, Working 9 to 5, homenagem que foi tratinha então para Isa Neto, que está no almoço, com um beijinhozinho para ela. Mas à tarde, coisa boa. Vamos já para o próximo tema, e o próximo tema é este, pode ir direitinho até a Leni. Ai, Leni, é com ou sem? E a nossa Leni, ela vem aqui muito regalada aqui com o virtual, e lasqueira, o que é que ela virá dizer? Lascou tudo.
1: Olá, meus amores, minhas filhas, eu sou a Leni. E virtual, é com, porque está frio. E é de trancinhas.
0: E lascou. Toma lá, seguro que tem o próximo tema, vem por aí, Dynamite, Dixie, Boogie. Woogie Mayan, toma lá, segura que é teu com um beijinho.

0: E deixamos então o tema Pedrinho para a Lena e com um beijinho para ela, uma boa tarde, muito bem-vinda. Deixamos então Dynamite Dixie, Boogie Woogie Mayan. Vamos então para o próximo tema, e o próximo tema que vem por aí vai já, Pedrinho, para mais um estimado amigo ouvinte, Pedrinho para o nosso estimado amigo ouvinte António, com um forte abraço para ele, muito bem-vindo, toma lá, seguro que deu, vem então por aí, Mr. Ray Dagger, toma lá, segura que tem um forte abraço.
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1: E deixamos então para trás mais um belíssimo tema. Deixamos então Mr. Ray Doggett, que foi direitinho para o nosso estimado amigo Vinte António, com um pesado da tarde para ele. Um forte abraço. Vem então para aí o próximo tema. E o próximo tema este é de quem? De quem? Chega a ver. É mais uma participação que chega a mim da parte do nosso estimado amigo Vinte Beto Mendonçalo. Olá, Beto, boa tarde.
2: Olá novamente, amigo Virtual. Virtual, vou-lhe pedir mais uma musicazinha, Elsa Gosto. A partilhar para todos nós, estamos aqui na sua companhia, com um grande beijinho às meninas, um grande abraço aos meninos. Um grande abraço, Rita Iglesias. Rita Iglesias, aqui também já está sol, Rita Iglesias. Obrigado, Virtual, por também me darem um bom trabalho. Um grande abraço. Só vai tempo, só vai tempo, não tem problema. Muito obrigado. Fui, na escuta.
1: E vamos já já ao próximo tema, que vem da parte do nosso estimado amigo Vito Beto. A primeira hora está virada, ainda faltam duas. Vamos então para o próximo tema, e o próximo tema vem da parte do nosso estimado amigo Vito Beto. Mandou-se a dica para todos nós, com beijos às meninas, sobre as suas meninas, beijos também para a sua amada. Vem então por aí, Chuck Berry, Johnny B. Goode, Modern Disco Style. Toma lá, segura que é teu, com um forte abraço.

deixamos então o tema que vem da parte do nosso estimado amigo ouvinte Batman Dolce, e com todos nós, com beijos às meninas, abraço aos meninos, beijos também para a sua amada. Deixamos então o Chuck Berry, Johnny B. Goode, Modern DJ Style, que foi direitinho para todos nós, com beijos às meninas, abraço aos meninos, da parte do Batman Dolce. Vamos então para o próximo tema, e o próximo tema vai já direitinho até a minha querida colega, doutora Anitta. Ela que se manifestou via Face e ela manda beijinhos para o seu amor. E vamos então para o tema para ti, com beijocas da minha parte. Vem então para aí Whitstein Strong, The Strong. Toma lá, segura que é teu, com beijinhos.

deixamos então para trás Whitstein Strong de Strom, que foi direitinho então para a minha querida colega doutora Anitta, com um beijinho para ela, e ela manda beijinhos para o seu amor. Vamos então para o próximo tema, e o próximo tema é este, vai já direitinho para quem descaber, se não está presente, já saiu, vai já para outra pessoa, vai direitinho para o Puturguila. Puturguila, toma lá, segura que é teu, com um forte abraço, uma santa tarde para ti, toma lá, segura, vem então para aí, rockabilly, shake, rock and roll, toma lá, segura que é teu.

deixámos então para trás Rockabilly, Shake, Rock'n'Roll. Foi Andrezinho então para o Pudreguila, com um forte abraço para ele, mas à tarde vamos já para o próximo tema. E o próximo tema que virá já por aí, vai direitinho para cá, para direitinho para o Pedro. Pedro, vai para ti com um forte abraço, toma lá, segura e teu, vem então por aí, Bass Take Control, Modern Disco, toma lá.

Pois é, pois é, pois é. Isto com a festa de ano aqui à porta é diretamente aqui da Festa de Alpiagra, Feira de Ano, 44ª Festa de Ano, aqui na minha zona, na minha localidade. Temos muitos bons artistas para quem quiser passar um bom tempo aqui na festa. Já tivemos Némonos. Vamos ter ainda Nininho Basmaia e outros artistas, a cantora que canta a Loba e outros mais que ainda estão por vir até domingo, até este próximo domingo, Alpiagra, aqui na minha localidade, Festa de Ano, Feira da Agricultura. Venham, se divirtam. Vamos então continuar com a música que vai direitinho para o Poderguila. Toma lá.

E deixamos então para trás mais um belíssimo tema, Bass Take Control Modern Disco, que foi direitinho para o Pedro. Vamos já já para o próximo tema. E o próximo tema é este, vai já já direitinho para mais um menino ou menina. Se quer ver para quem é que eu vou mandar agora. Parece que não há muitas meninas hoje aqui pela salinha. Podem direitinho para o meu colega Dr. Marco. Com um forte abraço para ele, para o estado esta tarde. Toma lá, vem então por aí. Trinity, Overdrive, Full Ultimate, Edge, NGR, Luxury, Safety, Thames. Toma lá, segura aí, Deus.

0: Ô Paulo, fala que o homem dela tem. Vai ter para mais um tema para a gente toda. Ou se gosto, ou nunca te liderai, ou se cara sou eu. Joga-te, Beto. Olha lá a latinha d'água, que aqui está sol, agora apetece beber latinha d'água, que já está sol. Se tiver tempo, Paulo. Olha aqui o homem da telefonia, o Rick Inglesa.
1: E claro, fiquei a falar para o boneco porque falhou aqui o micro. Mas vamos já ao próximo tema, que vem da parte do Capitão Pequeninhas, diga-te para todos nós, também para o Beto Mendonça, para ele se jogar, joga-te Beto. Vamos então para o próximo tema, vai para ti, toma lá, seguro que é teu, muito obrigado pela parte do estoque, beijos das meninas, abraços meninos, vem então para aí, Solid Ground, Modern Disco, Tecno Style, toma lá, seguro que é teu.

Pois é, pois é, este. E o tema saltou, mas o tema não era este que estava a tocar. Mas sim este que eu meti agora, Solid Ground Modern Disco. Que vem da parte do Beto, da parte do Capitão Pecadinhas, assim é que é, Rick Iglesias, que dica para todos nós, com beijos às meninas, abraços aos meninos. Também lá, segundo a voz. Em agradecimento, beijos às meninas, abraços aos meninos, para ti. E vamos à música. E depois a outra tocará mais tarde.

deixamos então para trás Solid Ground Modern Disco. Vamos então para o próximo tema. Este tema vem da parte do nosso tema de amigo ouvinte Beto Mendonça. Diga para todos nós, com beijinhos meninas, abraços meninos em forma de agradecimento. Beijinhos meninas, abraços meninos, abraços meus também. Vem então para aí o próximo tema, que vai já direitinho para quem sentou agora para nós. Meu colega Dr. Garcia, com um forte abraço para ele. E vem ele, cheio de pinta. E ele diz que vai fugir, vai pegar no seu carro, leva-se na cara e quer tanto cantar e vai fugir para o Sol da Caparica. Toma lá, segura que é teu, com um forte abraço. Sol da Caparica, já de seguida. Toma.

E deixamos então o sol da Caparica, que foi onde tinha para o meu colega Dr. Garcia, com um forte abraço para ele, mas à tarde vinha até com esta Caparica City. E já passou, já está quase passando a segunda hora, ainda falta uma. Vamos então para o próximo tema, e o próximo tema, este bem tinha para todos vocês por casa, que me acompanham nesta minha missão. Com muito obrigado a todos vocês, pelo vosso carinho, simpatia, amizade, audiência, companhia e participações. Muito obrigado a todos. Beijo às meninas, abraço aos meninos, também ao próximo tema, é todo vosso. Vem então para aí um grande clássico de Irmão José. Vamos lá, cambada. Tomem lá, seguro que é vosso. Com beijos às meninas, abraço aos meninos. Tomem lá.

E deixamos então o tema que eu mandei para todos vós que estão acompanhando nesta minha emissão pelos players, iPhones, tablets, telemóveis, Facebook, Tony, Android.com, subtítulos móveis, Bovelado Portugal Online. Todos vocês espalhados pelo mundo fora, precisamente aqueles que se manifestaram via Face, os que não se manifestaram, mas continuaram na escuta. Vamos já ao próximo tema. Aí o próximo tema que virá por aí. Vai direitinho então para quem? Vai direitinho para descaber daquela danda. Se ela já fugiu ou não, está aqui. Vai direitinho para a nossa Dana. Dana, vou ser malandrinho contigo. Não leves a mal. Mas vais ficar danada. Toma lá, seguro que é teu. Estás aí dançando e rindo. Toma lá, vê lá, mas não rebentes as cuecas. Toma lá, seguro que é teu com um beijinhos.

E deixámos então o tema que foi direitinho para a Dana, a ver se ela ficava danada, mas ela não se danou, ela até gostou e lascou. Vamos então para o próximo tema, deixamos então Reventa as Cuecas, que foi direitinho para a Dana. Vamos já para o próximo tema, e o próximo tema vai com saudações até Espanha. Nossa vizinha Espanha, para vocês, com beijinhos às meninas, abraço aos meninos, também portugueses residentes na Espanha, com beijinhos às meninas, abraço aos meninos, vem então por aí, El Toro Guapo, Ultimate Art Dance, tomem lá, segura que eu posso.

E deixámos El Toro Guapo, Ultimate Art Dance, que foi direitinho até Espanha, a nossa vizinha Espanha, também portugueses, presentes em Espanha, com beijos às meninas, abraços aos meninos. Vamos então para o próximo tema. E o próximo tema é este, vai para quem? Bandinho para a Joanita. Joanita, também vou entrar na malandrice contigo, você malandrinho. E o próximo tema vai para ti com um beijinho de senhor de coração, muito bem-vinda, toma lá. O próximo tema, moça sem cuecas, toma lá, segura que é teu com um beijinhos.

E deixamos então para trás Moça Sem Cuecas, que foi direitinho para a nossa estimada amiga ouvinte Joanita, que sempre dá a opinião a nós, com um beijinhozinho para ela. Cá para mim ela se danou. Vamos então para o próximo tema, e o próximo tema é que vem por aí. Vem então na voz de Rafaga, La Luna e tu. Toma lá, segura que a voz.

deixamos então para trás mais um belíssimo tema, La Luna e tu, Afro Tribal Dance, Rapaga. Vamos então para o próximo tema, e o próximo tema é este. Pode ir já direitinho para mais uma linda menina, batinha então para Ju. Ju, vai para ti com um beijinho de sininho do coração, toma lá. Com beijinhos, vem então por aí, El Toro e La Luna, Tribal House Afro Dance. Toma lá, segura aí.

0: E deixamos então para trás El Toro e La Luna, Tripal House Afrodance, que foi direitinho para a nossa estimada amiga ouvinte, Ju. Com um beijinho para ela, ela que já foi. Vamos então para o próximo tema, e o próximo tema que virá já por aí será mais uma participação, chega a mim da parte do nosso estimado amigo ouvinte, Beto Mendonça. Alô, alô Beto, boa tarde.
1: Olá novamente, amigo virtual. Virtual, vou lhe pedir mais um temazinho, que é para dedicar ao meu amigo, o Duarte Arruz, que se encontra em Jersey. É mais conhecido, o bico aberto. Ele está na sua escuta. Então, se for possível, mete uma musicazinha para ele. Ele diz que está na sua escuta e que está a gostar da sua emissão e que são boas músicas que você está a passar. E então fica um tema aí para o Duarte Arruz, mais conhecido, bico aberto, se encontra em Jersey. Também é jardineiro. Joga-te, fomos muita erva em baixo. Que a erva agora, neste momento, está molhando que a chuva. Um grande abraço virtual, continuação de uma boa missão. E muito obrigado. Fui, na escuta.
0: Obrigado, Beto, mais uma vez pela tua participação. Vai lá, Beto, não te metas na erva, que a erva agora está molhada. E então vamos para o próximo tema, que dedicas para o teu amigo. Na ver onde é que ele anda, eu já vi que ele, aqui no Massager. Duarte Araújo, bico aberto, toma lá, segura que é teu, da parte do Beto Mendonça, com fortes abraços, vem então por aí. A Speed on Is Blue Sweat Shows, toma lá, segura que é teu, com um forte abraço da minha parte e muito bem-vindo, toma lá.
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0: Vamos então para mais uma dama ao piano. Ela parte o piano todo e lá à esquerda, coitado do piano.
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0: Ainda chamo-te então para trás mais um belíssimo tema que vem da parte do nosso estimado amigo Vinte Beto, que ficou para o seu amigo daquela anda Duarte Araújo, bico aberto, como diz o Beto. Deixamos então para trás Speed on is Blue, Sweat Shows. Vamos então para o próximo tema, mais uma dedicatória. Esta vem da parte do Duarte Araújo. Ele chegou aqui ao Massager e disse da seguinte forma: alô, Duarte Araújo, boa tarde e um bom trabalho.
1: Boas, boas, virtual, está bom? Aqui é o Duarte Araújo, amigo do Beto e do Pancadinhas. Estou na sua escuta já na rádio desde a manhã, de Portugal, online. Eu gostaria de ouvir essa música, mandei-lhe o link, se você faz a favor, para a gente todos, para si, para uma emissão que a Anitta fez e a outra senhora locutora madeirense. Eu gostei muito das locuções, estou a gostar muito da sua emissão, que eu tenho a visto de ontem, tenho a visto este dia, já que não tinha o seu Facebook, agora pedi ao Beto de me dar o nome. Ok? Jogue-se! Pecadas, Beto, joga-te, Henrique Iglesias! Fui! Trabalhar!
0: E então, muito obrigado pela tua participação, é sempre bom ouvir o vosso feedback. Vamos então para o tema que dedicas para o Beto e também para o Pancadinhas. Gonçalo Monkey, DJ Monkey, assim é que é. Bailinho da Madeira, segura que é vosso, tome lá da parte do nosso estimado amigo ouvinte, Duarte Araújo. Tome lá, segura que é vosso.

deixamos então para trás DJ Monkey, Bailinho da Madeira, que veio da parte do nosso estimado amigo ouvinte. É ver onde é que ele anda? Duarte Araújo, que dedicou para o Beto Mendonça e também para o Capitão Pecadinhas, com um forte abraço para eles. Vamos então já a transmissão para ti. Muito obrigado pela tua participação. É sempre bom ouvir o vosso feedback. Vamos então para The Pin Twist, retribuição para ti, em meu nome, em nome do Beto, em nome do Capitão Pecadinhas, com abraços para ti, toma lá, seguro que é teu. The Pin Twist, toma lá, seguro que é teu. It's Friday night.

E deixamos então para trás o intempesse que foi direitinho para o nosso estimado amigo ouvinte. Se vai ver. Duarte Araújo, com um forte abraço para ele e obrigado pela tua participação. Em meu nome, em nome do Beto e da parte do Capitão Pegadinhas, para ti, com fortes abraços. Vamos então para o próximo tema, e o próximo tema é este. Vai já de ninho para todos vós e para casa. Com beijos, meninas, abraços, meninos. Muito obrigado pela vossa participação. Pelas vossas participações, dizia que é. Todos vocês espalhados pelo fora, muito obrigado. Pelas vossas participações, carinho, simpatia, amizade, audiência. Bem, então, por aí, King of Ditchway, Rock and Roll. Tomem lá, segura que é vossa.

E deixamos então para trás mais um belíssimo tema, King of the Hitchway Rock and Roll. Frederico, para todos vós e por casa, todos aqueles que participaram na minha missão, todos aqueles que foram brindados, aqueles que não foram brindados também, vai para todos vós com muito carinho, foi para todos vós com muito carinho, muita amizade. Obrigado pelas vossas participações. E vamos então ao próximo tema, quase encerrando a emissão. Faltam apenas 9 minutinhos para terminar. Já não aceito mais dedicatórios de ninguém. Por hoje terminaram. Agora só voltam amanhã das 17 às 19. Se não estou em erro, deixa-me ver aqui o horário. Eu voltarei amanhã, sim senhora, das 17 às 19. Estarei em emissão com o posto novamente. Cá vos espero para mais uma frequência máxima. Vamos então para o próximo tema, para o meu colega Dr. Garcia. Com um forte abraço para ele, votos de boa emissão após a minha saída. Seguro que até eu, com um forte abraço e boa emissão, vem então por aí o tema que tem por nome A Cowboy Salon Turned Into a Techno Rave Western Harmonic 3. Toma lá, seguro que até eu, com um forte abraço e boa emissão.

E deixamos então para trás mais um belíssimo tema que foi direitinho para o meu colega Dr. Garcia, com pontos de abolição já de seguida, que ele vai entrar daqui por mais dois minutinhos. A Cowboy Salon Turned Into a Techno Rave Western Harmonic 3. Foi direitinho para ti, com pontos de abolição. Vamos então para o tema, que será o tema de saída. Mais um para todos vós, com muito obrigado mais uma vez pelo vosso carinho, simpatia, amizade, audiência e companhia. Sempre bom ouvir o vosso feedback. Muito obrigado a todos. Faço um grande favor de serem muito felizes, ou pelo menos tentarem fazer grande mais feliz as vossas vidas, com muita saúde, amor e paz, que o nosso Deus traz. Estou de embora, mas um feliz. Prometo voltar amanhã, das 17 às 19, que vos espero para mais uma frequência máxima. Vos deixo então, Lips in C, Fuck It Town. Também lá, segura que é vossa, e agora estou só, estou no ir. Fui!

Olá, simpáticos ouvintes da nossa maravilhosa rádio, a Web Portugal Online. Eu, o vosso amigo, Lutor Garcia, aqui convosco. Cumprimento, sim, todos os nossos magníficos imigrantes que estão espalhados por esses quatro cantos do mundo. Para todos vós, muito boa tarde. Boa tarde também para os nossos ouvintes que estão a ouvir a nossa rádio através das suas plataformas digitais móveis.

aqui na nossa salinha de convívio, na nossa salinha de chat. Boa tarde também para todos vós. Um grande abraço no feio. Beijinhos para a Caroline e mais beijinhos ainda para a Dana. Mais beijinhos, sim, para a Leni. Um abraço no Dragão e outro grande abraço no Chico Lux. Nosso moderador Álvaro, também um grande abraço para ti, meu amigo. E ainda, um grande abraço e bem apertado para o nosso locutor Ironside. Boa tarde, meu grande amigo. Lá para cima, para os lados de Barcelos, na terra do galo, o nosso locutor Marco Cordinho, à sua mais que tudo, a nossa querida locutora Gorete. Para o Marco, um grande abraço. Para a Gorete, beijinho do Garcia. Também um grande abraço bem apertado para o nosso colega de locução e fundador desta simpática rádio, o nosso amigo Tom Saraiva. Um grande abraço para ti e beijinhos. Beijinhos para as senhoras e para as meninas aí na tua casa. E aqui bem perto do Garcia, o nosso colega de locução virtual, o DJ Stromzy, fez uma magnífica emissão. Obrigado, meu grande amigo. Bom apetite para o teu almoço e a continuação de uma boa tarde de quinta-feira, na companhia de quem mais amas. Eu te proponho ouvir este tema do grupo Os Bons, Por Isso É Que São Bons, a cantar este tema de António Variações. É o corpo é que paga. 3 horinhas de emissão, o corpo é que paga. Obrigado, meu amigo, e até mais daqui a pouco.

Lindo, lindo, uma oferta do colega Garcia para o seu colega virtual em prol da magnífica missão que acabou agora mesmo, agora de realizar. E vamos então aqui aos pedidos da nossa amiga Maria Brito, Anita Silveira e Beto Mendonça, que estão aqui a escrever aqui umas palavras muito simpáticas. Anita Silveira diz-me: boa tarde, amigo Garcia, votos de uma excelente emissão. Quero agradecer ao locutor virtual pela magnífica emissão e assim, quando for possível, um tema ao seu gosto para o meu amor Beto Mendonça, com beijocas e obrigada. E o que é que eu escolhi? Armindo Silva, este menino, a cantar para a nossa amiga Anita Silveira o tema Eu Sou Feliz. Espero bem que sim, que sejas muito feliz. Beijinhos aqui do Garcia. Para entrar? Não entra. Não entra o Armindo. Pode ser que entre o Hélio. O Hélio Almeida. Está aqui muita musiquinha. A vida seguiu connosco. Vamos ouvir? Então vamos ouvir o Hélio Almeida.

lindo, lindo, lindo este tema para a nossa colega de locução, Anita Silveira, para o seu amor Beto Mendonça. Maria Brito diz-me: olá, Garcia, boa tarde, boa emissão, quando possível uma musiquinha para o locutor de serviço. Obrigado, minha amiga, e todos na sua companhia. Continuação de uma abençoada quinta-feira, excelente fim de semana. Beijinhos e muito obrigada. A nossa amiga Maria Brito pede-me um tema e eu escolhi de autoria de Roberto Carlos, mas na voz de Pedro Pablo, a cantar em espanhol ou espanhol. Esse tipo sou eu, é mesmo. Espero bem que goste do tema que eu escolhi para ti, Maria Brito. Beijinhos do Garcia nos teus corações. Muitos corações que mandou para o Garcia. Esse tipo sou eu.

Ainda linda, linda, linda. E como uma pessoa quer bem às pessoas, às vezes até passou, foi, passou ao lado, esqueceu-se da paragem do autocarro. A nossa amiga Dana, beijinhos também para ti. Não, às vezes acontece, é isso, é o que faz ser cota, não é? Armada em Mr. Magoo e lá se foi a Dana. Beijinhos, e que está aqui que eu digo para ti. Boa tarde, deixa-te ficar aqui. Para mim é um gozo enorme estares aqui na salinha. Hein? Um gozo, mas não é gozar com as pessoas. Um gozo satisfeito, contente, alegre. Quantas danas eu queria que tivessem aqui na nossa salinha. Desembora aí. Já estou como o Ironside. Bebe café. Mas não, não. Eu não aconselho a beber café. Café acelera mais. Talvez um chazinho camomila. E por que não? Doce lima. É muito bom. Pode ser. Desembarei. Olha aí com umas tostazinhas e um fiozinho de mel. Sim. É melhor que geleia. O mel é uma coisa doce e que faz bem aos diabetes. Repara bem. Os próprios diabéticos podem. Não podem abusar muito. Desembarei. Chazinho de ortiga. Isso é se não precisou dizer as geneiras. Aí é que leva com as ortigas todas. Bem, o nosso amigo Beto Mendonça. Está a agir isto. Nosso amigo Beto Mendonça, e diz-me, e diz-me muito bem. Boa tarde, amigo Garcia, com saúde e alegria. Abençoada tarde, quinta-feira, com votos de boa missão. Obrigado, meu grande amigo. Assim também quero agradecer ao nosso locutor virtual pela magnífica missão que nos proporcionou. Oh, abraço, amigo. E quando for possível, aquela musiquinha, ao seu gosto, para dedicar a quem? Ao meu amor, Anita Silveira. Com beijinhos, obrigado. Continuação de boa emissão. Quero também mandar um grande abraço para o meu colega Duarte Araújo, que se encontra também na sua companhia. Muito obrigado e até logo para o Duarte Araújo. Também um abraço aqui do Garcia. O que é que eu escolhi para o nosso amigo Beto Mendonça, para a sua mais que tudo, a sua querida Anita Silveira, amar-te até ao fim. Eu, Garcia, lá conseguiu descobrir estas músicas. Amar-te até ao fim, na voz de Ricardo Amaral. É para ti. Partilha.

Lindo, lindo, lindo tema que eu escolhi a pedido do nosso amigo Beto Mendonça. O próximo tema eu vou oferecê-lo. Vou ali à nossa amiga Dana, que há pouco esqueceu-me de cumprimentá-la com beijinhos e dizer boa tarde. Embora isto foi lapso do Garcia. O próximo tema é um tema muito bonito. É preciso é compreender esta música porque. Nem toda a cobra mata na mordida. Não é. Qualquer cobra morde, mas algumas matam. Algumas não. E este tema é muito bonito. Vamos ouvir. Eu vou dedicá-lo ali à nossa amiga Dana, sem ofender. Não quer dizer que és uma cobra e que vens morder o Garcia. Nada disso, nada disso, não. Longe, longe, longe. Mesmo, mesmo. Desembora. Às vezes. Interpretam as coisas de outra maneira, mas o Garcia não tem essa maldade. Não, não tem. Podem crer que é verdade. Nem toda a cobra mata, porque é um tema muito bonito. Eu ofereço. Se não gostar, Dana, venha ao meu privado e faça um pedido ao seu gosto. Eu tenho imenso prazer em colocá-lo no ar. O seu pedido. Zimbarei! Raízes de tudo bom. É o grupo que canta. Nem toda a cobra mata na mordida.

Lindo, lindo, lindo tema. E o próximo também é um tema muito bonito que eu tenho também o prazer e a ousadia de oferecer a todos os nossos magníficos ouvintes. O leilão, do passado, de quem é que dá mais? Se o leilão é do passado, quem é que dá mais? Vamos ouvir.

Lindo, lindo, lindo, lindo. Aliás, este cardápio musical que eu coloquei aqui para hoje, digo-vos que alguns temas são mesmo a estrear aqui nesta rádio Portugal Online. Por exemplo, este tema. E mais, mais, mais, mais, mais. Ai, hoje está giro. Mas também quero-vos informar que no próximo sábado, isto é, se eu mexer as pestanas logo de manhã, acreditem que das 15 às 17 vai ser uma tarde maravilhosa, com muitos temas também. Eu nem digo, desembora aí. O que eu digo é agradecer a todas as pessoas que passaram pelas páginas do Facebook, nos grupos, onde eu estou incluído, as minhas músicas, o grupo da rádio Portugal Online, os fãs da rádio, o grupo do Tossaraiva, e tantas como tantas. Agradecer a Maria Brito e ao Beto Mendonça por colocarem lá o gosto na página do Facebook. Hoje até o post é bonito. São dois Garcias hoje. Giro, é? Zimbora aí. Também agradecer ao grupo as minhas músicas. Odete Santos, muitos beijinhos para... Muitos? Sim, claro, muitos beijinhos para ti. E ainda estás de férias? Então lá para baixo, lá para os lados de Barrancos. Ih, que saudades eu tenho de Barrancos. Podes crer que é verdade. Desembora aí. Beto Mendonça, Maria Brito. E tantos com tantos. Bem, bem, vamos continuar. Este tema é cantado, o próximo tema. O próximo tema é cantado por vários, mas vários cantores. Eu escolhi o Pablo, o Pedro Pablo, com este tema que eu dedico a todos vós. Não é só a um ou dois, é ao vastíssimo auditório da nossa rádio. Mal acostumado, eu também estou, e muito mal acostumado. Vamos ouvir.

acostumbrada. Eu também estou muito mal acostumbrada. Beijinhos para a nossa amiga e colega de locução, Goretti Gama. Já dei beijinhos, mas queres mais? Eu dou. Estou cá para isso. Zimbora, está-se lindo. Este menino a cantar mal acostumbrado, variedíssimos temas e é cover de Julio Iglesias. Mal acostumbrado. Por acaso até tem temas bonitos. Zimbora. O próximo é o Armindo. O Armindo Silva. Armindo Silva canta Minha Vida. É para todos vós.

Oh, meu amor, ai vida minha, Zé, está-se bem. Olá novamente a Zé Vieira, o amigo Garcia, quando possível. Aquela musiquinha está aí dentro da gaveta para partilhar para todos nós que estamos aqui na sua companhia. Muito obrigado e continuação da emissão. Grande abraço e até mais logo. Diz o nosso amigo Beto Mendonça, aí o temazinho que está aí dentro da gaveta. Oh, meu amigo, um patrício teu da Madeira, de nome Joseca, canta este tema bem conhecido e um bocadinho antigo, mas ele diz que vai rifar o coração. Não rifes o teu, hein? Sim, bora.

meu coração chora, então não chora, Zé Maria, coitadinho do meu coração. Oi, meu tema, isto hoje, esta tarde, hoje está mesmo fantabulástica, mesmo. Zé Maria, o que é que eu tenho aqui, como tu, um tema também muito bonito, então Zé Maria, e ouvir este lindo tema.

Lindo, lindo, lindo, lindo. E cá meteram o nosso amigo Jorge cá para dentro. Olá, Jorge. Boa tarde. E um grande abraço aqui do Garcia. Deixa-te ficar na nossa companhia. Estás muito bem acompanhado. Lucy, beijinhos também para ti, minha amiga. Digo também boa tarde. E o quê? Não cumprimentei? Não cumprimentei porque não estava aqui. Fui ali ao fundo do corredor, dar uma voltinha ali ao fundo do corredor e, entretanto, entraste aqui na nossa salinha. Fizeste muito bem. Lucy, este tema que eu vou colocar no ar é precisamente também para ti. E olha, queres participar, partilhar connosco? Partilha, porque é um tema muito bonito. Por amar-te a si. Beijinho do Garcia.

0: Lindo, lindo, lindo, lindo. Está aqui a passar aqui os temas fantabulásticos. Garcia, pode passar este tema só para o locutor de serviço e para todos na escuta? Claro que sim, posso, minha querida amiga. Não te sabem amar? O próximo tema, a pedido da nossa amiga Dana, para todos, todos o vastíssimo auditório da nossa rádio e também para mim, Garcia, obrigado. Ozuna e ainda a Ariel a cantar este lindo tema, Não Te Sabem Amar. Obrigado, minha amiga, pela tua participação. Queres ouvir? Então vais ouvir.
1: Você escolheu. Vai ouvir.

Não te sabem amar. Lindo, lindo, lindo. Obrigado mais uma vez a nossa ouvinte Dana. A nosso amigo Beto Mendonça, desafiar o Garcia. Por falar em Beto Mendonça, a nossa locutora Anitta entrou dentro da nossa salinha de convívio. Beijinhos para ti, digo, boa tarde. Beto Mendonça, diz-me quando for possível aquela musiquinha que está aí agora, dentro da gaveta. Estava! Assim como você diz, para dedicar ao locutor que está de serviço. Quem é que está de serviço hoje? É o Garcia. Ah, dizia embora. Por falar em Garcia, daqui por 3 quartos de hora, mais coisa menos coisa, a nossa locutora Nanda. Nanda a substituir o Garcia. Mas é só por volta das 17 horas de Portugal continental. A nossa locutora Nanda. Meu amigo pede-me um tema, meu amigo Beto Mendonça. O que é que eu escolhi? Aquele tema que é teu preferido e que tu gostas muito, porque sem a rádio não sabes viver. É mesmo. Star, música, para ti, meu amigo. Partilha connosco.

E é a rádio que lhe faz a companhia e já recebi aqui o feedback do nosso amigo Beto Mendonça. Se não fosse a rádio, era uma desgraça, diz ele. Sim, bora aí, Beto. E viva a rádio. Continuamos com Deus. Só vê se o que eu tenho na mão, até te rias. 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Podes crer que é verdade. Zimbora. Oh, poncha ou então uma latinha, por que não? Zimbora aí então com mais um tema do DJ Seppi. E ele diz, só com você.

Lindo, lindo, lindo, só com você. Sim, agora é. É o nosso amigo Jorge a desafiar o Garcia e muito bem. Obrigado, meu amigo, também pela tua participação. E pede-me um tema um bocadinho antigo, na voz de Miguel e André, falar de amor, predicar a minha amor Dana com aquele beijinho e um abraço apertado. Obrigado e beijo. Beijo para a Dana. Embora espero bem que a Dana goste deste tema. É só para dizer que o Miguel, eu conheci o Miguel, ele era um miúdo quando andava na escola e ele tinha por alcunha, o Parafuso. E depois abriram um restaurante aqui bem perto de mim e depois aquilo deu para o torto e abriram outro ainda mais perto de mim, mas aí já é com outra direção. O Miguel, de nome o Parafuso. E o restaurante, os Parafusos, ainda continuam aqui na costa de Caparica, bem pertinho dos bombeiros voluntários. Bem, Miguel e André, falar de amor, eu preciso, Zimbora, espero bem que a Dana goste deste tema. Miguel e André. Beijinho para a locutora Fátima. Beijinho, boa tarde.

Lindo, lindo, lindo este tema de Miguel e André. O André era do Porto, é lá para cima, para o norte. Desembarque. Continuamos, continuamos, porque está aqui um pedido da nossa amiga Maria Brito. Mais uma musiquinha para o locutor de serviço, pela fantástica emissão. E partilho com todos, muito obrigada, com três corações, a nossa amiga Maria Brito. A desafiar o Garcia, minha amiga. Dois caminhos. Lindo tema de Pedro Pablo, a cantar em espanhol para ti. Zimbora, espero que gostes. Eu partilho.

Lindo, lindo, lindo, lindo. Dos caminos para a nossa amiga Maria Brito. Cumprimento sim a nossa locutora Nanda. Nanda, beijinhos para ti. Grande Ducado em Luxemburgo. A nossa querida e fantabulástica locutora Nanda. Porque daqui a pouco vem substituir o Garcia. Prepare-se porque vem cá com esta lega que nem vos conto. Zimbora aí. O que é que eu tenho? Mais um tema. Vou colocar este no ar. E depois sim, mais um pedido. Só mais uma vez.

Lindo, lindo, só mais uma vez. E, meus amigos, não aceito mais participações, excepto uma que está aqui na gaveta. Desembora aí. Garcia, dedico ao Jorge em agradecimento, com todo o meu carinho e muitos beijinhos. Vá lá, que sorte o que o Jorge tem. Roberto Carlos, o que é que eu faço? É um pedido da nossa amiga Dana para o Jorge.

E o que é que eu faço com você é ouvir o próximo tema? O próximo tema, eu, Garcia, o prazer e a ousadia de oferecer à nossa amiga Dana e também para o Jorge, porque está a ver. É mesmo. Estão mesmo apaixonados. Desembora aí. Ana Gabriel canta para vocês dois e também para o vastíssimo auditório. Não te amar é impossível. Vê lá bem o que é que o Garcia escolheu. Espero bem que gostem deste tema.

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1: Coisas da vida, Eros Ramazzotti.

E assim chegou o término da minha emissão. Muito obrigado a todos vós pela vossa simpática companhia que me fizeram durante estas 2 horas. O meu muito obrigado e muito grato também por estar convosco. Beijinhos muitos para quem? Para as senhoras, aos cavalheiros, fortes e cordiais abraços. Eu voltarei, isto é, se mexer as pestanas, logo amanhã. Vos prometo que no próximo sábado, das 15 às 17, trazer aqui um cardápio musical fantabulástico. Já está ali preparadinho para sábado e vos prometo que é como diz a Tina Turner, the best, é mesmo. Deixo-vos com na companhia da nossa locutora Nanda e ficam muito bem acompanhados, porque a nossa locutora Nanda também tem temas muito bonitos, e façam-lhe os vossos pedidos à nossa amiga Nanda, porque ela aceita. Nanda, boa emissão, votos deste teu amigo. Este tema é precisamente também para ti e eu também partilho com o vastíssimo auditório. Tchau, amigos, amigas, e até sábado. Um grande abraço também ali ao nosso amigo Marco. DJ Seppi canta e canta muito bem para todos vós e também para a nossa locutora Nanda. No teu abraço. Tchau, até sábado.

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Olá, olá então, muito boa tarde para todos os ouvintes da Web Rádio Portugal Online. Eu sou a locutora Nanda e estou consigo diretamente do Luxemburgo. Para si, uma ótima quinta-feira na companhia aqui da nossa rádio. Quero já dar um grande beijinho para todos os locutores que já estiveram então aqui presentes e um beijinho para o locutor Garcia, que acabou de fazer uma lindíssima emissão.

Uma boa tarde, também então ali para a nossa salinha de chat. Então ali para o Jorge, para o Sousa Doido, para a Carolina. Um beijinho para a Dana, um beijinho ao Chico Lux, um beijinho ao Tuguinha Boy, um beijinho ao Álvaro, a Suirene, ao Garcia, à Anitta, Ironside, ao Marco, à Gorete. E também um beijinho ao Tó Saraiva e para todos os locutores e moderadores, uma ótima escuta. Então aí.

grande beijinho vai também ali já para o meu afilhado, para o Beto Mendonça. Um beijinho ao Pancadinhas. Um beijinho, Maria Brito. Um grande beijinho também ali para Carlos Costa. Uma beijoca então para si, que se vai juntando então aí desse lado. E para quem vai dando o seu alô, um grande beijinho. Já sabem, participações, podem participar, estarei então aqui deste lado para o seu gosto musical e também para o meu, não é? Um beijinho para todos vocês, uma boa continuação. Um beijinho ali para a Mimi e um beijinho para a Soninha, também da minha parte.

Isso mesmo, e vamos lá então para o locutor Garcia, com um grande beijinho. Ele agora que também vai preparar o seu lanche depois desta lindíssima emissão. Vamos ficar com o próximo tema. Então, Garcia, com um grande beijinho e mais uma vez parabéns pela lindíssima emissão. Para todos vocês, então, aí desse ladinho de fora, obrigado, uma boa continuação.

0: Isso mesmo, e por aqui então passou este tema da Char Future com For You. Foi para o Garcia, com um grande beijinho para ele. Parabéns pela sua linda emissão. Quero dar um beijinho à nossa doutora Margarida também, um beijinho ao Pedro, uma ótima continuação para si, então ali daquele nadinho de fora. Para quem se vai juntando, sejam bem-vindos. Um beijinho também para o Abelino Ferreira. Obrigada a todos vocês, sejam bem-vindos ao Web Rádio Portugal Online. Eu sou a locutora Nandi e consigo, continuando até pelas 20 horas, 19 horas de Portugal Continental, muita música. Ainda muitos locutores passarão também aqui consigo. Ah, pois é. Vamos lá então, agora para a salinha de chat. Então vai o próximo tema com um beijinho também da parte da Nanda e obrigada a todos vocês pela companhia.
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mesmo então para todos da salinha de chat. Foi então este tema, um grande beijinho para si, uma boa continuação na companhia da Web Rádio Portugal Online. E agora vamos também ficar com o próximo tema, que vai para todos que se encontram do outro ladinho de fora, onde eu

0: por aqui então passou este tema que foi então para todos vocês que se encontram do outro ladinho de fora, coladinhos então aqui à Web Rádio Portugal Online. Eu sou a locutora Nanda, uma boa continuação para si e vamos ficar com o próximo tema de Lian, Serre-moi dans tes bras. Este tema vem-nos então ali da parte da nossa locutora Anita, que quer dedicar para o Beto Mendonça, então para o meu afilhado, com muito amor e carinho. Então olha, afilhado, como diz a música, dá-lhe um abracinho assim bem forte, pega nos teus braços. Um grande beijinho aos dois e vamos chegar com o tema que é lindíssimo. Boa tarde também ali para o Puma, que se juntou à nossa companhia.
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0: E por aqui passou então Liam com Serre-moi dans tes bras. Foi o tema que eu escolhi para a participação da nossa leitora Anitta para dedicar ao meu afilhado Alberto Mendonça. Um grande beijinho aos dois, uma boa continuação. E agora vamos até à Maria Brito, também ela que se encontra na Inglaterra, também aqui bem na nossa companhia. Maria Brito, olá!
1: Olá Nanda, boa tarde, boa emissão, continuações de uma feliz e abençoada quinta-feira, um excelente fim de semana, já está quase aí à porta. Nanda, quanto possível, passei um tema para ti, também para todos aqueles que estão na tua escuta, para agradecer ali ao Garcia pela fantástica emissão que nos proporcionou, como também todos os outros também que já passaram com as suas emissões. Da minha parte, meu muito obrigada, continuações de uma boa emissão, um grande beijinho e muito obrigada.
0: Obrigada, eu um grande beijinho também para ti. Vamos lá ficar então com este tema que eu sei que tu gostas. Um beijinho e uma ótima escuta.

eu peço então imensa desculpa. É que o tema saltou, é verdade, saltou aqui o tema porque eu peguei aqui no telefone e carreguei no rato sem querer. E o tema foi logo para o outro lado, mas já está aqui Maria Brito. Saltou, mas eu fui buscá-la, não é? Obrigada, um grande beijo.

0: passou a participação de Maria Brito. Para ela, aquele grande beijinho. Um beijinho também para o Ponce, que se juntou aqui à nossa companhia. Alô!
1: Olá, olá, boa tarde. Boa tarde, Medrinha. Tenho uma feliz e abençoada tarde. Quinta-feira com votos de boa missão. Assim também quero que agradecer ao nosso amigo doutor Garcia pela linda missão. Emissão. Muito obrigado, Garcia. Um grande abraço. E assim, Medrinha, quando for possível. Um beijinho ao seu gosto, para dedicar à sua afilhada e como também para mim. Um grande beijinho para ela, um grande beijinho para si. Muito interessante de boa missão. Assim também quero aqui mandar um grande abraço ao meu amigo Duarte Arujo, que se encontra na ilha de Jersey. Um grande abraço, bico aberto, joga-te. O Rico Iglesias. Iglesias, um grande abraço, já com vocês lá tenhas.
2: Olha, estou a mandar as venhas para ir daqui para cima para casa. Um grande abraço, Rico Iglesias. Muito obrigada, Madrinha. Continuação de uma boa missão. Funha, escuta.
0: Obrigada, filhada. Uma boa continuação. Um grande beijinho. Um beijinho também ali para o Duarte. Uma boa continuação.

0: Enigma entre silêncios e desejos foi até o tema escolhido para a participação do meu afilhado Beto Mendonça. Obrigada, afilhada, um grande beijinho para ti. Uma boa continuação para quem se vai juntando então aqui ao Web Rádio Portugal Online. Vamos lá então, continuando? Vamos sim, vamos continuando agora com a próxima participação. Uma participação que nos vem então ali da parte do Jorge, que diz: boa tarde, se puder passe por favor a Cris Durão com este tema para dedicar. Eu a dedico à minha chérie Dana com aquele beijo doce, lhe desejando um resto de tarde feliz. Obrigado, beijos. Obrigado, Jorge, um grande beijinho também para ti. Vamos lá então ficar com o tema que ele me pediu.
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Este tema que nos vem tão lida parte do Jorge para a Dana. Um grande beijinho aos dois e vamos continuando com o Prince que vem então aqui juntinho de mim e que diz então: Olá Nanducha, passa este tema para ti com um big kiss e botes de uma boa emissão. Prince, um grande beijinho para ti, um beijinho de Kit Kat. E vamos lá ouvir então o tema que ele me pediu e me dedicou para mim. É, vamos lá então ouvir.

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E por aqui passou então este tema lindíssimo de Gary Moore, que foi então ali da parte de Prince, que queria dedicar para mim. Obrigado, Prince, um grande beijinho para ti, uma boa continuação. Um beijinho também então ali para o meu amigo Alberto, que se juntou também aqui à nossa salinha de chat. Um grande beijinho também para Lucy, para todos vocês, sejam bem-vindos. Vamos ficar com este tema, com um grande beijinho que vai direitinho então ali para o Alentejo, para a Soninha. É verdade, Soninha, obrigada, uma grande beijoca.

0: E foi então este tema que foi mandado então ali pela Sónia para mim, para passar também na minha emissão, onde eu mando para ela aquele grande beijinho. Mais uma vez, uma beijoca para todos vocês, um beijinho para quem vai dando o seu alô. Rui, um beijinho também para ti. Um beijinho para todos que estão juntinhos da Web Rádio Portugal Online, assim também o meu amigo Alberto, há muito que não via. Um grande beijinho para ele. E agora vamos lá ao momento de esticar então aí a perninha e vamos dançar um bocadinho. E o primeiro tema já é este que diz: fazes-me perder o norte. É verdade. Eu gosto. Às vezes gosto de perder o norte, mas tenho que me encontrar sempre onde eu estou, não é? Vamos lá então. Um beijinho para cima, boa continuação na Web Rádio Portugal
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0: E são praticamente 19 horas aqui no Grande Ducado do Luxemburgo, 18 horas em Portugal Continental. Bora lá então perder o norte com o Locutor Ananda, então aqui deste lado.

E o próximo tema vai direitinho então ali para todos os meninos que se encontram nessa linha. Então ali para o Jorge, para o Alberto, para o Ponce, para o Álvaro que se encontra a jantar, sacoda aí desse lado, o Garcia, o Iron Sainz, o Marco e o Tó Saraiva, não é? Quem não estiver a ouvir, não acelera, mas a mortinha é para vocês. Um beijinho. E também para todos os meninos do outro ladinho de fora, que estão então do outro ladinho, peguem a motinha, acelera.

isso mesmo, e depois então deste tema que foi então ali para as meninas, 19 horas e 9 minutos aqui no Grande Ducado do Luxemburgo. Um grande beijinho então para todos vocês e vamos então continuando na companhia da Locutora Nanda. Boa tarde, uma boa continuação. E já cá volto para começar com mais uma participação. E agora, quem beijou quem? Foi ele ou foi ela?

0: Em beijo, quem? Foi ele ou foi ela? Oh, filhado, como é que foi? Conta cá a madrinha ali do outro lado, vamos lá. É acelerador, não há acelerar. Não faz mal, a gente acelera. Vamos continuando com participação de Álvaro para a sua Irene. Um bom jantar para eles que já estão a jantarem. E um beijinho então aqui da doutora Nanda. Uma boa continuação para todos vocês. Sejam bem-vindos.
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Foi então lida a parte do Álvaro, que foi direitinho. Então este tema para a sua Irena. Uma grande beijoca. Então para os dois, aqui da minha parte, uma boa continuação.

sim, como sim, como sabe, boa noite, boa tarde, um beijinho também ali para o Tó Saraiva. Ele que acordou, é verdade, acordou. Um beijinho para ele, um beijinho para todos vocês. E vamos continuando a dar aqui então à pernoca, não é? Com o tema como si, como sa, como on sa va, como si, como sa. Beijinho.

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3: E bem, então, mais uma vez, uma participação do Álvaro para todos nós e também para a locutora de serviço. E o tema é este, esta música é para vocês. É, depois do commencer, commença, comment ça va? Ça va bien, merci. Vamos lá então, já volto. Vou preparar então ali mais uma participação, uma boa continuação. Sejam bem-vindos à Web Rádio.

E foi então este tema, esta música é para vocês que nos veio da parte do Álvaro, para todos nós e também para a locutora de serviço. Então Álvaro, um bom jantar, um beijinho para ti, um beijinho para a Irene, uma boa continuação para todos vocês. Agora vamos ficar com Espera por mim, Margarida, esta é para ti.

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1: Isso mesmo, é assim estivemos com Gibbet, com Espera por Mim. Margarida, Espera por Mim. Um beijinho então para ti aqui da minha parte. Eu ainda tenho então aqui duas participações, já as volto para passar, não vou aceitar mais, que depois passarei os comandos e será mesmo ali para a Margarida. Ah, pois é, bebê. Eu acho que sim, se eu tiver errado alguém me vai corrigir. Minha querida Rivão, este tema é para ti, com um beijinho nas bentas, nas fuças, nas chechas. Vamos lá.

E quero dar um grande beijinho ali para a minha amoreca, a nossa Luana, ela do outro ladinho de lá. Eu já lá vou, amoreca. E agora vamos então aqui ao tema. Carlos Costa, que disse: deste ladinho, sempre na tua companhia, escolhe um tema que gostes e passa para ti com um beijinho. Ocupado. Olha, está ocupado, está a dar ordente, sobretudo. Carlitos, eu escolhi este tema que eu me apaixonei e acho que vocês também. Tu não sei tanto, né? Tens mais para o rock, mas eu gosto, e se é para mim, eu escolho aquilo que eu quero. Ah, pois é, bebê, quem gosta, gosta, quem não gosta, como é que se diz? Temos peninha, baixa o som, então curte, fecha o olho. Vamos lá então, ai, o ouvido, eu escolhi este tema. Vamos lá então, continuando. Obrigado, Carlitos, um grande beijinho.

E é isto mesmo. Saminho, ele que diz vai ser feliz, foi o tema então que eu escolhi para a participação então de Carlos Costa, onde eu mando para ele um beijinho. Ele que diz vais ser feliz. Claro que vou ser feliz, tu vais ser feliz, eles vão ser felizes, todos vão ser felizes. É verdade, mas este tema é um tema fantástico, não é? É um tema para boas ocasiões. Ui, este beijo. É verdade, quando se recebe então assim este beijinho, que ficamos assim todos abananados, abatanados, é quase como um abatanado. Ai, que saudades eu tenho de um abatanado. Oh, Prince. Olá, de novo, Nanducha. Prince, não posso ler, porque elas taparam-me então a tua mensagem com aquele beijo repanicado. É, esta música e depois no final assim um beijinho repanicado e tchau, adeus. É fantástico. Vamos lá então. Pronto. Olá de novo, Nanducha. Quando tiveres a oportunidade, podes passar este tema para todos. Obrigado e parabéns pela emissão que estás a realizar. Palavras caras, vem do Prince. Obrigado, Prince. Lá consegui ler a mensagem, mas aquele beijinho assim, abafado, todo abananado. Vamos lá, ficar com o tema.

assim foi então a participação da Ponce para todos. Obrigado, Ponce. Um beijinho então para ti. Vamos lá então ficar com a minha última participação, que eu depois vou cantar, é verdade. Vamos lá ficar com o tema que nos vem então ali da minha amoreca, a nossa moderadora, a Luana, ela que diz: olá, moreca, boa tarde, se der tempo podes passar este tema para todos o auditório da RPO, com beijinhos da minha parte. Obrigada, moreca, um grande beijinho para ti daqui do Alentejo. Então, para ti, Luana, aquela grande beijo com umas ótimas férias e uma boa continuação. Vamos ficar com os Maxi. Será que não vês? Hã? Hã? Vamos lá.

E assim foi este lindíssimo tema dos Maxis, um tema bem bonito. Será que não vês que nos veio da parte da nossa Luana, a nossa moderadora, a minha amoreca? Um grande beijinho para ela, umas ótimas férias. Oh, Ficholas, eu não sei se eu dei um beijinho para ti no ar. Será que por isso que ela está pior? Até já estou a tremer. Polícia, um grande beijinho também para ti da minha parte. Uma boa continuação. Meu amigo Alberto, ele veio atrasado, mas eu vou passar o tema. Ele disse-me assim: amiga Nanda, pode passar um tema ao seu critério para todo o staff e para todos da salinha e para ti, com uma excelente emissão, como sempre fez, amiga Nanda. Obrigada, Alberto. Amanhã vou estar aqui consigo. Eu acho que é às 13 horas. Ai, de Portugal. Se eu não me engano, acho que sim. 13 horas do Luxemburgo, meio-dia de Portugal. Eu acho que é isso. Se não for, é coisa e tal, que eu sei que vou estar 3 horas, se Deus quiser, e se tudo correr bem, não é? Bom, estarei então aqui amanhã ao meio-dia de Portugal, 13 horas do Luxemburgo, consigo com muita música de rock e zomba, aquela música do Iá, música popular, música portuguesa, música toda misturada e com a sua mistura também desse lado aí, assim como agora. Vamos ficar com este tema, que eu lembrei-me deste tema, lembrei-me da minha Ficholas também, e vou escolher este tema. Porque este tema diz palavras para quê? Oh, Ficholas, tu lembras-te das palavras para quê? Bom, vamos lá então. Amigo Alberto, muito, muito obrigado. Um grande beijinho também para ti. Obrigado pela companhia. E já cá volto, porque eu tenho que depois passar os comandos então ali à nossa locutora Margarida. É a Margarida que vai continuar consigo. Jorge, obrigado também. Um grande beijinho para ti. Uma boa continuação. E vamos lá ficar com este tema que é lindíssimo, de Daniel Rodrigues. Palavras para quê?

mesmo, então eu me despeço de todos vocês. Já amanhã cá estarei então pelo meio-dia do Luxemburgo, se Deus quiser. Não, 13 horas de... Eu já nem sei. Olha, eu sei que é 13 horas de Luxemburgo, meio-dia de Portugal continental, e chorar e esbaralho-me para 3 horas de boa emissão também consigo. Um grande beijinho então ali, Carolina, à Dana, à Larissa, ao Alberto. E este tema foi da parte do Alberto para todos nós. Um grande beijinho também para o Ponce, para o Tuguinha, o Álvaro, a Suirena. Um bom jantar a todos vocês. Lola, Polícia, Margarida, para ti uma ótima emissão, Ironside. Um beijinho também para o Marco, para a Gorete, para o Tossa Raiva e para a minha Ficholas. Divirtem-se do outro ladinho. Afilhada, um grande beijinho. Beto Mendonça, afilhada, aquele beijinho. E para todos vocês, Carlitos, todos vocês que participaram, que meteram o vosso like, Maria Brito e a sua palavrinha também aqui deste lado. Uma boa continuação na companhia da Web Rádio Portugal Online. Vamos aproveitando, não é? E vamos ouvindo boa música e se divertir. Então aqui todos bem juntinhos. Até amanhã, se Deus quiser. E eu me despeço neste tema. E o tema, ele diz... Queria dizer que não, é verdade, e às vezes apetecia dizer não, mas não posso. Vamos lá então, beijinho a todos e até amanhã, Margarida, uma ótima emissão.

Olá a todo o auditório da Web Rádio Portugal Online. Já estão com Margarida, assim um pouquinho constipada, mas diretamente aqui de Salzedas, Tarouca. Pois é, Portugal, para vos dar duas horinhas de música na vossa companhia. Pois é, eu estou naqueles dias assim, naqueles dias assim que não me consigo aturar. Vocês vão conseguir. Bom, vocês são fortes, vocês aturam. Então vamos lá ficar então aqui com o meu primeiro tema, que vai assim já direitinho, direitinho, direitinho ali para a locutora Nanda, que fez uma fantabulástica emissão. Pois é, é para ti, Nanda, com um beijinho e muito obrigado pela tua fantástica emissão. Meu silêncio, pois é, o meu silêncio hoje é que não vai estar lá para as bandas do meu silêncio. Se o meu silêncio eu tinha que ficar caladinha e vocês não ouviam. Não, senhora, é só o silêncio do Saminho e vai para Nanda, pois é. Então vamos lá. Nanda, segura que é todo teu.

É, pois é, foi assim que ficámos com um seminho, menos silêncio, foi ali para a nossa locutora Nanda pela fantabulástica emissão que ela acabou de nos proporcionar. E agora? Agora é sim. Eu vou cumprimentar todos que estão pelo Facebook, dispositivos móveis, salinhas associadas e todos vocês aqui na salinha. Pois é, ora vou cumprimentar a Caroline, também a Larissa, a Dana, o Romão, o Alberto, a Lola, o Álvaro e a sua Irene, a minha policinha, o Tuguinha Boy, o Aeroside, a Nanda. A Nanda, agradecer-lhe mais uma vez a sua excelente emissão. A nossa doutora Star, o Marco e a Gama e o nosso Tó Saraiva, pois é. E sabem que mais? Eu vou-vos mandar um tema que para uns é bom, se for assim uma sogra que se chama Esperança. Não é nada bom porque a esperança é sempre a última a morrer, não é verdade? Pô, não, também pode ser uma sogra boa, não é? Pronto, aí já se pode chamar de esperança. Então vamos ficar com esperança. E quem traz? É Alexandre Faria, bora lá.

Ai, velho, meu Deus, estou-me fazendo. Pois é, bem, mas é verdade, eu tenho uma foto com a Maria Leal, com o Zé Cabra e também com o Fernando Correia Marques e com o Jaimão. Ai, o Jaimão, malzinho que estou, já mal, mal. Bandaleiro Rodrigo vai nos trazer mais um lindo tema e é Siga Libre, amor, bora lá!

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1: É, pois é, foi assim que ficámos com este lindíssimo tema de Vanderlei Rodrigues, Siga Livre Amor. E agora? Agora vamos ficar com Citãozinho e Chororó. E o que é que ele nos traz? Pois é, ele traz-nos assim, não sei se é mentira, não sei se é verdade, mas ele diz que é um homem quando ama, pois é. E é para todos vocês, bora lá.

foi assim que ficamos com O Homem Quando Ama e Quem Trouxe. Foi o Chitãozinho e Chororó, pois é. E agora? Agora vou aqui ao meu mensagem, já tenho aqui uma participação e vem da Fernanda da Cruz, que diz assim: linda, você pode passar uma música para vocês todos da rádio, auditório, aos seus gostos, por favor, obrigada e beijinhos. Pois é, obrigado eu, Fernanda da Cruz, um grande beijinho para si, e vamos ficar então com este tema que vem da parte da Fernanda da Cruz para todos nós e para ela também, a última carta, bora lá.

Foi assim que ficámos com a última carta. Pois é, foi a última. Vocês querem mais? Não há mais, não, senhora Álvaro. Queres cá uma carta? Então aquela era a última. Falasses antes de eu passar a última carta, agora querias uma carta. Né? Então, vamos para as loucuras. Quem é que nunca fez loucuras? Ah, eu fiz algumas. Mas não foi nenhuma de amor, não, senhora. Então vamos lá ficar com loucuras de amor e venho ali da parte do Álvaro para todos vocês. Bora lá.

É, pois é, e eu como estou sempre com um olho no burro, outro no cigano, ali o nosso amigo Aldo queria uma carta. Pois é, eu vou-lhe mandar uma carta. Olha, vou-lhe mandar-te a carta que nunca enviei. E vai ali direitinho, direitinho para o nosso moderador Aldo. Segura, Aldo, que esta é toda tua.

É, pois é, foi assim que ficamos com a carta que nunca enviei, que foi ali para o Álvaro da minha parte. E agora? Agora vamos ali com um temazinho para o Romão e para quem está na sua companhia. Os conselhos do meu pai. Pois é, bora lá então escutar.

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1: Assim que ficámos ali que a pedido do Romão, um temazinho para ele, para quem ouve estar na sua companhia, os conselhos do meu pai. E agora vamos continuando com música. Sempre acreditei. Quem traz é Jorge Abreu. Bora lá!

Sónia Abreu, sempre acreditei. E agora vamos aqui ao meu mensagem e temos aqui uma mensagem da Irene. A Irene diz assim: Olá, linda, boa emissão. Podes passar aí um tema para o Álvaro à tua escolha. Então temos aqui já um tema giríssimo que vai saltar para a pista. Então vamos ficar com o Rui Bandeira, Perdido por Ti, e vai da Irene para o seu Álvaro, com muito amor e carinho. Segura, Álvaro, que esta é toda tua e vem da parte da tua Irene. Bora lá.

É, pois é, e foi assim que ficamos com o Rui Bandeira perdido por ti, que veio ali da parte da Irene para o seu Álvaro com muito amor e carinho. Pois foi. E agora vamos aqui ficar com este tema, enquanto que eu vou ali ver se o meu telemóvel já dá para estar carregado, que dê para eu passar aqui umas mensagens de voz. Pois é, ele estava a carregar um bocadinho e vamos ficar então com este tema. Ainda te amo, bora lá.

pois é, foi assim que ficamos, que ainda te amo. E ali da parte do Romão, eu que queria me esquecer que era pobre. Eu queria me esquecer que era pobre e que passava o dia inteiro na cozinha. Ali o Romão vem aqui ao meu privado e diz assim: ai, venha-me Deus, é para tu com mil beijinhos, trenga. Eu sou o cozinheiro Manuel Silva, pois é, eu queria esquecer que passava o dia inteiro na cozinha. Mas ele também é cozinheiro, então vamos lá ficar com ele. Eu sou o cozinheiro, bora lá. Obrigado, Romão, pela tua participação e pelo tema.

ficamos com Emanuel Silva, sou cozinheiro e veio ali da parte do Romão para mim. Pois é, muito obrigado, Romão, pela tua participação. E agora? Agora vamos aqui ao privado do chuchu das emoções, que ele quer um tema. Ele diz, pergunta se me pode incomodar. Eu disse que pode, quer pedir uma música, é claro, se der tempo para passar, mete o tema. E ele diz assim, é um tema à tua escolha. Pois é, um tema e passa para tu com beijos nas cheixas. Pois é, e então ele pediu para passar para mim. E ele quer que ele arrepie a alma. Olha, não sei se vai arrepiar, se não vai arrepiar, mas o tema já está prontinho a saltar para a pista. E estava aqui na lista e ele vai subir e vai passar. Pois é, e então vamos ficar com o Vitor e Léo. Viva por mim. É o tema que vai dali do Justo das Emoções para mim, que eu vou partilhar com todos vocês, porque quando Deus dá, dá para todos. Bora lá.

E foi assim que ficámos com Vitorila Viva por Mim. E foi o tema que eu escolhi para a participação do Chuchu das Emoções. Pois é, era para mim e eu partilhei com todos vós. E agora? Agora vou aqui ao privado da Danadinha. Pois é, da Danadinha Dana. Diz assim: olá Margarida, quando puderes podes passar este som para todos. Obrigado, beijinhos. Pois é, então a Danadinha escolheu Andrea Del Boca, Tonta, Pobre Tonta. E é para todos, tudinhos que estão na escuta da Web Rádio Portugal Online. Obrigada, Danadinha. Um grande beijinho para ti.

pois é, foi assim que ficámos com Andrea Del Boca, tonta, pobre, tonta, bela, da parte da Dana. Da Dana para todos nós. E agora? Agora vamos aqui até o meu mensagem. E temos uma mensagem escrita aqui da nossa locutora Anitta. Ela diz assim: minha força em espinho, só picas. E quem merece, quando puder, mete aí um som para nós, eu e o Beto Mendonça, com mil beijinhos e descansa. E cá ainda está de pé. Mas não sei por quanto tempo. Ah, pois é, bebê. I love you forever. Pois é. Então vamos ficar com I Promise You. E vai para eles dois, para o Beto e para a Anitta. Bora lá então escutar.

0: pois é, foi assim que ficámos com I Love Forever, I Promise You, que veio, foi para ali, para o Beto Mendonça e para a nossa locutora Anitta. Mas o Beto Mendonça veio aqui deixar uma mensagem em voz. Olá, olá, boa noite, ou boa tarde, Beto.
1: Olá, olá, boa tarde. Boa tarde, aqui nossa amiga doutora Margarida. Margarida, uma feliz abençoada de tarde de quinta-feira com votos de boa missão. Assim também quero aqui agradecer a nossa amiga doutora Nanda pela linda missão. Muito obrigado, Nanda. Grande beijo para si. E assim, Margarida, quando for possível, uma musicazinha para dedicar um amor à Anitta. Grande beijo para ela e também grande beijo para si. É que não tão aí o seu gosto, Margarida, que eu ando aqui perdido. Aqui, como é o nome disto? Estas cidades de Londres, ando aqui tudo perdido, que nem sei e a chegar a casa. Ai, Jesus, a dor estás mal, vem da minha para quê? Liguei o GPS. Um grande beijinho, Margarida. Muito dançando, uma boa missão. Fui na escuta, pequeninha, joga-te. Um abraço.
0: Pois é, e o Beto Mendonça, pelos vistos, esqueceu-se do GPS em casa. Então, ele quer um temazinho para a sua Anitta. Olha, eu escolhi este que está aqui, tal e qual. Tal e qual. É o louco que te ama. Pois é. E vai para a Anitta do Beto Mendonça. Bora lá.

0: foi assim que ficamos com El Louco KTM, que foi ali da parte do Beto Mendonça para a sua Anitta, pois é. E agora vamos aqui já ao meu mensagem, porque há mais uma mensagenzinha que vem ali da Maria Brito, pois é. Olá, boa tarde, Maria.
1: Olá, muito boa tarde aqui a nossa locutora Margarida, boa tarde, boa emissão, diz abençoada. Quinta-feira, uma excelente semana, já quase no fim de semana, Margarida, quando for possível. Passei um tema para ti, também para agradecer à Ananda e também a todos os outros a fazer as suas fantásticas emissões. Muito obrigada, continuações de uma boa emissão, um grande beijinho e muito obrigada.
0: Obrigada, eu, Maria Brito. Um grande beijinho para si. Eu escolhi este tema de Richard Borg, Mulher de Luz, para ser o tema que é mandado da Maria Brito para todos nós. Então vamos lá escutar.

Depois deste lindo tema de Richard Gordo, Mulher de Luz, que eu escolhi para ser a participação da Maria Brito aqui na minha emissão hoje, vamos aqui já ficar com um temazinho que vai para todos os tudinhos que estão aqui na minha companhia na salinha e também que estão pela escuta da Web Rádio Portugal Online. Então vamos aqui para, vai para o Cowboy, para o Pedro, para a Caroline, também para a Dana, para a nossa danadinha, para o Chuchu, para o Romão, para o Alberto, para a Lola, para o nosso Tuguinha Boi, também para o Herocir, para a Nanda, para a Star, para o Marco, para a Gama e para o Tossaraiva, pois é, e também para a minha policinha que está na escuta. De colores, quem traz é Nana Mascuri e é para todos nós, bora lá.

vez em que ficamos com Nana Mascuri de Colores. Eres mi eternidade. Quem terás é Luís Fosse e Henrique Iglesias. E é para todos vocês, bora lá.

Foi assim que ficamos com Luís Fosse e Henrique Iglesias. Eres minha eternidade. Pois é. E agora vamos aqui ao privado do Príncipe. O Príncipe diz assim: Olá, Margarida, boa noite. Podes passar este tema para ti com um beijinho e votos de uma boa emissão também para todos que te escutam. Obrigado. Obrigado eu, Príncipe, pela tua participação. E vamos ficar então com este lindo tema de Sara Tavares. Longe do mundo, pois é, mas perto dos nossos corações. Bora lá então escutar aqui a Sara Tavares. Obrigado, Príncipe.

ficamos com a participação ali do Príncipe, com Sara Tavares, longe do mundo, pois é, mas pertinho dos nossos corações. Agora vamos ficar com o Cantar de Amor, e quem traz é Amadeu Ming. Bora lá.

pois é, eu vou bater na danadinha. Vou bater na danadinha, sim, senhora. Ai de ti que não apareças aqui. Então vamos continuar e já estamos com mais um tema, pois é, um tema aqui prontinho a saltar para a pista e é para quem gostar, pois é. Andrea Del Boca, necessito crer. Pois é para todos vocês, com uma grande beijoca da minha parte. E pode ser na testa porque eu estou gripada e não vos quero apanhar. Ai, que vocês apanhem que tinha constipaçãozinha. Bora lá então.

Vamos ficar mais uma vez com a voz da Nana Mascuri. Olhitos latinos, e é para todos vocês, pois é. E eu vou aqui já ver aqui quem é que andou pelo Facebook e vou dedicar a todos que tiveram do ladinho de lá e fizeram deram um feedbackzinho aqui à autora Margarida. Deixa cá ver quem, por cá andou. Deixa aqui ver se eu consigo apanhar isto tudo, não é? Então mandou aqui o Miguel Paredes, para ele um grande beijinho e muita força. O Beto Mendonça, a Maria Brito e a Anabela Rodrigues Valorinso, na outra página, deixa ir lá já no instantinho à outra página, a página dos fãs da Web Rádio Portugal Online. Bora lá então aqui ver quem por cá andou. Pois é, deixa cá ver se isto der, pois já está lá. Então por aqui andou o Miguel Paredes, o Beto Mendonça, a Maria Brito, a Anabela Rodrigues Lourenço e o Filipe Parela. Muito obrigada a vocês que deram o seu feedback e todos vocês que estão aí na escuta e não se manifestam. Então vamos ficar com olhitos latinos para todos vocês. Um grande beijinho e muito obrigada.

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1: É, pois é, foi assim que ficamos com Nana Mascur, Olhitos Latinos, que foi para todos que estiveram na escuta da web rádio Portugal Online durante a minha emissão. E agora vamos ficar com o GTM, que entrará é Denis Russo, e é para todos vocês. Bora lá.

adultos que estiver aqui na minha companhia, na Salinha Chata Web Rádio Portugal Online. E agora, este próximo tema vai para o Dr. Marco, que é ele que vai ficar na vossa companhia daqui aproximadamente a 5, 6 minutinhos, mais coisa, menos coisa. Então, para ele, vai Estrela Royal e Los 5 Latinos Resistirei, pois é, vai para o Marco com votos de uma excelente emissão. Segura, Marco, que isto é tudo teu.

0: Pois é, isto cheguei ao final da minha emissão. Quero agradecer a todos vocês que me fizeram companhia. Vou começar aqui já de baixo para cima. Vou agradecer ao Cowboy, à Caroline, também à Dana, para a Larissa, também ao Chuchu das Emoções, ao Romão, ao Alberto, também ao Prince, à Bela, à Lola, também ao nosso Tuguinha Boy, ao Aeroside, à Nanda, à Star, também ao Marco e ao Marco desejar-lhe uma excelente emissão, à Gama e ao Tó Saraiva. Muito obrigada a todos pela companhia e fiquem bem, fiquem com o Marco que vos vai dar lindíssimos temas. Bora lá ficar com um pouquinho da minha saída e depois eu passarei os comandos ao Marco. Até sábado, pelas 19, cá estarei para vos dar mais música.
1: Não vai embora não, a Margarida está saindo.

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